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3: Olá, boa noite. Está começando agora mais uma edição do Love Night. Prepare-se para uma sequência apaixonante com os maiores flashbacks românticos de todos os tempos. Eu sou Roger Pires e com muito prazer vou lhe fazer companhia nessas 4 horas de muita música boa. Vamos começar com essa música que fez parte da vida de muita gente.
4: Michael Learns to Rock, Someday.

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1: Laura Pausini, It's Not Goodbye.

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Boa noite. Air Supply. Even the nights are better.

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1: Kenny Rogers e Sheena Easton, We've Got Tonight.

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1: Phil Collins, Every Day.

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2: George Michael and Paul McCartney, Heal the Pain.

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0: O Love Night está de volta. Prepare o coração, porque vem mais emoção por aí. Boa noite. Ed Sheeran, Perfect.

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1: Billy Joel, She's Got Away.

Nosso abraço a você que está ligado na gente. Continue conosco. Lionel Richie, All Night Long.

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A gente faz agora um pequeno intervalo, mas daqui a pouco o Love Night retorna com mais romantismo.

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Roxette, Milk and Toast and Honey.

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0: Brad, Lost Without Your Love.

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Jason Mraz, I'm Yours.

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1: Leanne Rimes, How Do I Live?

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Mazzy Star, Fade Into You.

0: Bem, agora o Love Night faz uma pequena pausa, mas não saia daí, porque em instantes tem mais músicas apaixonantes para embalar a sua noite. 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
0: O Love Night retorna com mais sucessos românticos para acompanhar você nessa noite. Bon Jovi, Always.

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Elton John, Your Song.

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1: José Feliciano, I Wanna Be Where You Are.

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0: O Love Night retorna, trazendo aquela música que combina perfeitamente com a sua noite.
1: Scorpions, The Wind of Change.

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1: Aretha Franklin, Willing to Forgive.

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Shake Stevens, give me your heart tonight.

0: A você que está nos ouvindo, desejamos uma ótima noite. O Love Night vai ao intervalo, mas volta já já com mais emoção e romantismo. 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
0: De volta com o Love Night, espalhando amor em forma de canção. Uma boa noite pra você.
3: 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Hanson, save me.

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1: Mark Knopfler and Dunblane, Knocking on Heaven's Door.

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0: Albert Raymond, When I Need You.

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Exatamente, tinha que renovar uma bibu para bem ouvir, para bem contar, para ouvir, para falar, a Verónica falar, arma bibu, sério sim, bom dia Nilton, todos os ouvintes, bom dia caro ouvinte, bom dia Panhão Sur que está ali conosco, bom dia, boa tarde, boa noite, depende da área local que Brockton FM está chegando na boa para mais uma edição do nosso programa Mantenha para nós Guentes, se média anunciava ontem, hoje também tem ali um conversa com o jovem artista de Arfogo, A.D. Montron. Nós sabemos conhecer um pouco sobre esse jovem artista foguense. Abraço lá também para Maica Barbosa, que fala para Cacaban, cunha sorte. Bom dia! Nilton, espera até hoje, mosca fêmea, está boa tarde, que Verónica, Santa Flata, Ruga Praga, dentro, cedo, sim, quer saber o que está a acontecer. Abraço, Rijo, para o estudo, nós também tem ali, se melhor falar, mais frente, Edi Montron, é ele que nos também pôs gosto nesse nosso segundo música de hoje.

Exatamente, a presença de Heidi Montronc e do Salita prepara a técnica para nos pôr no ar com nós, bem contando sobre sua experiência, sobre seu plano a nível musical, mas por enquanto nós estamos continuando com momentos de boa música, enquanto não tenha tudo pronto. No tiné também com nós, Fefa Xavier, que fala bom giorno, e bem tudo na italiano hoje. Verónica fala boa música, nos bata partilhar, ministro, nos bata partilhar para mais alguém entra na programa. Bom dia, mano, que ele é F. Brabo Fernandes, F. Brabo, que do começo o programa com ele hoje, com aquele mosca fêmea para que sinta na mim. No tenho Mizzi Fortes que fala boa tarde, Nilton, bom trabalho. Mimi Vieira fala bom dia, Nirto, e para tudo, boas famílias. Mantenha para duas irmãs, Augusta, Antônia, pôs música de Sãozinha Fonseca, que ela é Mimi Vieira, Sãozinha Fonseca. Bom dia, Nilton, de parte de Fátima Lopes, que estava um pouco também perdida nesses dias, mas ele está de volta ali conosco. Votos de um excelente dia, um bom domingo para nós todos.

Exatamente, então aí fica. Flamme, teve um sonho, noite. Abraço, La Patronios, que está na nossa sintonia. Verónica, creio, música de Gari, passada cedo, sim. Já bem para trás, que Fátima Fra Pampolo, música também. Ai, acho que eu tinha passado ali, para mudar, creio, passada logo cedo. Portanto, abraço lá para nós, Heidi Montron, que a qualquer momento poder entrar em contato conosco ali no programa. Enquanto isso, vamos ver se no tempo passado ali de Verónica. Irondina Bento Duarte, antes de Irondina, tem Mizi Fortes, que falou boa música, nem os Oliveira.

Da Tavares, nem a Terezinha fala bom dia, nem Artu e tudo alguém. Irondina fala bom dia, Nilton Gomes e todos os ouvintes. Bom programa, abracinha para todos. Feliz domingo a todos de nós, Irondina. Hoje é que eu pedi música, mas Verónica já pedi para ela.

Exatamente, passar logo cedo ali no nosso programa. Mantenha para nós seguinte, como apresentador Nilton Gomes. Pedido para Verónica Gonçalves, ali diretamente de Dorchester, Brockton. E no teu conteúdo ali, comentos e boa música. Jássica Pires, falei bom dia, estragado Nilton Gomes, bom domingo. Patrão ouvintes, Gari é de outro planeta, próprio que Verónica Stalita Flama Gari é de outro planeta. Então ele é extraterrestre.

0: exatamente, a presença ali de Éder Monteiro e esse tema a mim e de Chan ali no nosso programa. Não tem 10:41 ali na costa leste dos Estados Unidos da América. Na Cabo Verde não tem mais ou menos uma hora, mais ou menos não, 1:41 também. Abraço Rígio Patrinhoso que se domina na 104.4 FM lá na Cabo Verde, não se chega em ótimas condições. Na frequência 104.4 e também para Boxa Tobino no mundo inteiro através do nosso site, através de Facebook, através de nós diversas plataformas, através de Alexa. Um abraço para nós tudo. Nilton Gomes, feliz domingo. Obrigado, Maia. E também obrigado, Karine Pires, que fala bom dia. Ele está enjoy se férias. No tem Sandra Gonçalves também, que está ali conosco. Vamos ver se é possível no pôr no ar, em contacto diretamente de Jair Fogo, jovem artista Heidi Montron, ele que está acompanhado de mais um artista junto com ele. Vamos ver se é possível ter ali em ótimas condições, depois de tio batalha. Vamos ver se é possível. Alô, sim, bom dia. Edi.
1: Boa, senhor Nilton, tudo direito?
0: Tudo direito, graças a Deus que você já compôs essa flama nessa vida do que pode desistir, assim?
1: Não pode desistir, não.
0: Exatamente, mas onde há problema, a hora é internet, a hora é outra coisa, mas... Graças a Deus, já está em melhores condições. Alfredo, na que parte lá na Jair Fogo que você tem nesse momento?
1: São Felipe, ali na São Felipe. Na Terra Branca.
0: Certo. Edi, é um prazer ter ali no nosso programa. E agora fazer a apresentação daquele jovem também que se junta com o Aleco Seviola.
1: Yeah, ele é minha prima, sempre te ajudando a fazer esse cover, seguindo a posta no Facebook. E ele é bom também, sabe? É que essa não é uma carreira musical assim a sério, mas te desgadiu que você viu lá, que as coisas lá.
0: Já que ela é um bom sinal, que assim.
1: Claro, exatamente, exatamente.
0: Certo. Antes de começar ali a nossa conversa, quer saber se a ID. Preparava algum cover antes de bem poguente saber quem é mais, um pouco mais sobre a ID. Vou preparar alguma coisa antes de começar essa conversa?
1: Exatamente, eu queria fazer um cover de uma nova música que baila comigo. O cabelo na violão lá por um moço seguinte, novo trabalho, por isso esta gosto.
0: Ok, então agora que nós estamos a preparar, nós deixamos saber, a saber aqui a qualidade de som também está a sair direto, a imagem está a melhor que assim. Pronto, é esse espaço de nós.
1: Ok, bem. Aquela coisa que eu estou falando, se fixe, se som se sai ou não. 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

0: Liquido,
1: teve algum corte, mas fica um cheirinho. Teve algum corte, infelizmente. Nunca sabia se a embarcação muito gosta de violão. Mas fica fica melhor, fica um cheirinho. Certamente também tenta mais frente dar linda com melhor condições. No Tata Jubilee, na nossa settings, coisa que não pode pôr ali para dar melhor áudio. Hoje eu gosto de compo, gosto de vídeo compo.
0: Eu também terminar lá fim mais um beijo, se ele querer. Ou seguir, se quer, eu poderia algo assim outra vez, eu poderia dar mais um cheirinho logo. A mim terei tempo.
1: Ok. Antes de mais, apresenta a Genzela quem que é de Montron.
0: Yeah. Boas, meninos. E se manhã sabe, é de Montron, de Arfo de Casa. Não sei o que aconteceu. Não sei se estou contente de te apresentar a minha pessoa, mas estou alegre com consciência, sou Eide Montron. Por isso hoje me para me falar um pouco de mim. Eu jovem que está a luta no fogo, e dia, já andei pelo menos uns 6 anos ou 7 anos de carreira. Um gosto de show de música. E minha música é uma terapia para mim, não um... Não para ganhar fama, é uma terapia. Está ajudando a dia a dia. E para mais triste que essa música está contente. É aquela, e também queria falar também a música e entrar na minha vida, mudando tio coisas, tio problemas que teve no passado, hoje, graças à música, se sinto tio contente. Mas também não. É que abrir coisas aqui, como que entra na música, ok? E também queria falar sobre como que começa a música.
1: Exatamente, quando descobri uma botinha aquela área musical na Boveia.
0: Para ser sincero, nunca tinha dito que eu cantava. É um grupo que se chamava Revolution Boys. A minha amiga, assim, ele cantava. Ele cantava letra, melodia, começando. E logo comecei a cantar com essa primeira música, cantando a sua hoje, I Love Boys. Cada um canta assim, porque demora. Enquanto continua na música, era me continuar na minha carreira e até hoje estaria nesse caminhado.
1: Exatamente, e como sempre, e ou pelo menos a maioria das vezes, artista, a hora que tu começa assim de início, tu tem alguns problemas, alguns desafios. Contando lá problemas que a ID teve no início de carreira, que às vezes te pode, por favor, desistir.
0: Pô, também crítica e crítica que é muita coisa que está também tem de fazer um bom vez. Semana caso de mim, ninguém é manager no momento. É um tema, mas você nunca tem. É muita luta, é muita trapa para fazer as videoclipes. É muita. É dinheiro para fazer outra coisa de mim.

0: tem que fazer pra mim ter uma família. Às vezes ainda trampa de mim no gosto de música. Tu apoio gosto de todos. De ponto também incluir essas que durante. Graças a que essa origem se transferir ainda. E aquela é crítica. Praticamente críticas que o povo a mim como mente é forte. A crítica virá um força aqui para continuar mais chegar agora estar mais de moral para mim. E aquela mais ou menos tipo sistema.
1: Edinho, não tem algum corte outra vez? Shampoo música de Eddie Montron. Não estou de ver se a situação está melhor, para mim não tem problema ali. Acho que boa internet, se você em algum lugar, talvez a internet que esteja em ótimas condições. Estou tentando pôr uma música ali de AD, aquele que o papiano lhe deu logo no início, embora não tenha mais perguntas sobre as músicas ali. Já não iniciava também, já não pôr aquele outro menina. Deixa-me pôr aqui ali, não estou de ver como é que não pode melhorar a situação de internet que está dificulta a nossa conversa, tá bom?
0: Ok, cadê meu lado?

simplesmente um excelente trabalho ali de Eddy Montron, esse ritmo, esse melodia, letra e também esse videoclipe espetacular, essa música que já é um grande sucesso cantado para todo alguém. Não tem que nós, não também tentar agora sim, Eddy.

0: imagens a parecer melhor. Vamos ver se te aguenta. Tordreto, gosi? Ai, ai, ai, já estou na estraga, infelizmente.
1: Campeão, no...
0: Ah? Essa está de pega outra vez, não quero saber se é internet, que se a colar o que quiser, mas essa travateu. E quem já comenta ali, Camila Flama Sata da Corte, música top, Karine Pires, AD tem música Sabin Sabin, Karine Pires. Essa está cortando, AD, essa está cortando, tio, nesse momento ali. Essa te pega outra vez. Portanto, não se enfrenta dificuldades com essa ligação. Vamos ver se é possível. Aidy Montron, diretamente de São Felipe, Ilha de Fogo, que está ali conosco, mas infelizmente tem alguma dificuldade na internet. Talvez só ficava fora de casa, quer saber se internet fora.
1: Já me fica na rua para um extremo melhor.
0: Pelo menos na voz está um pouco melhor. Agora vamos ver. É Wi-Fi que tem ou internet mesmo na de telecom ou aquela outra companhia?
1: É de móvel próprio. Eu é aqui que está.
0: Ah, ok. Mas para assim, gostinho, se melhor. Você está para pia sobre dificuldades no início de carreira, não teve aquele corte?
1: Yeah.
0: Edi, qual é a inspiração a inspiração da Edi? Cusé que eu estou a pegar agora, estou a fazer as letras, cusé que também a mente para trazer aquela inspiração?
1: Tipo, depende se, às vezes não pode viver aquele momento, às vezes não pode imaginar, entendeu? Às vezes tem aquela inspiração. A mim tem uma hora antes de se sentar. Também uma inspiração logo assim para fazer aquela letra. E tipo, é um coisa, não quer saber explicar. É também de momento, de repente, chegando a entrar na cabeça, sabe, meia-noite, falei meio de parte, de madrugada, não gosto de escrever de madrugada, não levanto de madrugada, às vezes não estava bem, de sentar para casa, não começo a escrever a letra, e aquela que era sempre.
0: Certo, a edição de Bapa, no comentário que não tem, nós porém também basta fazer aí de algumas perguntas, algumas curiosidades sobre esse jovem artista. Se me quer falar, já tem alguns anos nessa vida musical. Edi, alô? Acho que não perde contacto um pouco outra vez. Você está ouvindo?
1: Sim, sou eu.
0: Só que o campo você está pegando outra vez. Você falou, o campo você está pegando, a imagem você está pegando a nós.
1: Eu estou ouvindo.
0: O bim você está ouvindo, mas a imagem você está pegando manente.
1: Será onde é que ele...
0: Ok, não pode fazer. Se assim que você está devido à internet, pode fazer via chamada, de uma normal para Messenger, não está conseguir, uma vez que não tem algumas dificuldades ali. Mas se o negocinho está melhor, continua o raciocínio que eu tenho naquela hora.
1: E isso é uma coisa que você tá falando. A minha inspiração de repente também é também de repente. É um coisa que você explica. De repente também a inspiração está na cabeça da filha. Quando estava escrevendo, deu um monte de lista de projetos futuros. Assim, o que é para a mudança? Você.
0: Exatamente, certamente também para Pia Maza sobre projetos futuro também de AID. AID, tem algum artista crioulo que você inspira na ela?
1: Tem sim, senhor Tunica, onde é assim dele? que começa a cantar em 15 filhos de show. Primeiro, a música é bomba. Do UFC, não encheu. Ela não se fechou e teu. E ainda espera um grande inspiração na minha.
0: Bufla tonifica, parecendo o Cordovo e Corte. Tonifica com o Flamundo, que é a inspiração.
1: E aí, foi ele que é a inspiração para mim. Desde que começou a cantar, foi ele que inspirou até hoje em música. Por isso que começa a cantar que zomba. Até hoje. E gosto de aminu.
0: Portanto, tem alguns cortes ali no nosso programa, mas vamos ver se é possível retomar essa conversa. Agora não se entra naquela música que já é sucesso, turminizada, se me anfla, está cantando na Turco Telo, Turo Rubera. Papiano, sobre esse mais recente trabalho, Baila Comi.
1: Yeah, Baila Comi, como a Quinta explica, tipo assim, foi um projeto que ainda não é guardado, tipo, há muitos tempos. Cadê hoje? Eu tenho uns 6, 7 meses que ainda não é projeto guardado. E um passatinho música para frente dele, inclusive que é amigo Melani, que ele muda. Um passatinho música, ele cuzão, fica até subestima aquele som. Para mim, tipo, sempre de canta que zomba. O fanácio me entra num estilo mais quente, mais que elegante, por aí que eu curti. Dúvida. Antes aqui, isto foi um fã que gosta, que curte aquela música. Faz ele, lança aquela música, de favor. É para lançar ali para dar resultado. Aquela menina tinha uma Joyce. É de fã. E canta francês, aquele cuzão na cabeça, um pedi mais opinião, não tô alguém. Sempre foi bom, sempre alguém dá uma boa opinião naquele músico. E foi ele quem resolveu não fazer aquele. Foi ele tenta aquele músico dizer que tá. Um bem aproveitam fazer aquele vídeo, um bem entrar. E foi aquele que resultou.
0: E qual é o feedback do público sobre esse novo trabalho?
1: Coisa que não tem para o público, se quiser falar.
0: Não, você falou, qual é o feedback, qual foi a reação de público?
1: Foi incrível, nunca tenho nem palavra para tipo, comentários, alguém que não gostou. E me experimentando, por exemplo, vídeos, quase vídeos. Por isso, não tenho certeza que me gostaram da moral.
0: E vou imaginava aquela música para tinha sucesso que teve, que é Baila Comi.
1: Ah, para ser sincero, não, nunca esperava, não. Foi um coisa de repente. Estava simplesmente um fã da lançar um monte de música de meu, com intenção normal, sim. E canto lançar, não fica o dia resultado, cara. Não podia resultar logo o dia que lançar, mas. Passando 3, 4 dias, comecei a ter resultado,
0: eu falo a migração, E para destacar para nós, toda a equipa de produção, equipa de vídeo que participa nesse trabalho, de modo trabalho do tipo, é que é um coisa individual, tem que ser um coisa coletivo, um coisa forte. Papiano, tudo sobre esse processo de tudo gente que esteve envolvido naquela Baila Comi.
1: Baila Comi foi produzido por Vinze.
0: Nunca consegui ouvir o nome de quem que você está falando, você está pegando o do que consegui. 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

0: fiche alguns aplicativos que tu tenha aberto, talvez.
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1: É, deve ser que eles. Ainda muito coisa aberta, bro, porque não é isso da ficha,
0: velho. 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Portanto, enquanto isso, não tenho 11 horas mais 5. 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Bastante pia sobre pessoal que esteve envolvido na desde o início de produção, vídeo, tudo que esses aspectos lá, pode papiar para nós sobre esse momento.
1: Yeah, isso aqui em Fraguelar e muito produzido para Via e Pro Music, Valdo Andrade, de Cofigueira. É, foi ele que produz aquele instrumento e guitarrista que participa também em West. Seu nome é West, mas com cheiro para Canidia, de Figueira Pavão. Foi ele que participa naquela música ali, basicamente. E em termos de videoclipe, foi Focus Studio, que Ailton e Rua, foi eles que fazem aquele vídeo ali, e agradeço sempre esse bom trabalho. Valdo também, excelente. E também queria nomear mais que só que participam naquelas músicas ali, que os outros, tipo Dalomba B, e onde quem é mais? David Tavares, e quem é mais que embora agradecer sempre para morar, Ed Monteiro, é de cena Portugal, mas com o MC também apoiando a música de show, quero deixar um som lá de obrigado por sempre naquele mural. E outros que embora nomear, existe teoria, mano, para conseguir falar tudo no momento, mas. Tudo que se dá naquele mural, primeiro em termos de áudios, vídeos, sempre daquele mural, aquele feedback, aquele realismo. Eu quero agradecer de coração para todo o mural, é aquele.
0: Exatamente. Eddie, a hora que você entra no estúdio, que é que você valoriza mais? Um bom letra, um bom melodia, um bom ritmo, ou é tudo misturado?
1: Oh, amor, a mim que se vão explicar, mas alguém está estudo, está paga.
0: Oh, yeah?
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0: Ok, e que ele já é engraçado. Que ele é engraçado. Mas isso paga que você se acende mais outra vez?
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1: Já mais de sova, homem.
0: Exatamente. Portanto, e coisa aqui, que mensagem a Edita tenta transmitir com suas músicas? Para jovens e não só.
1: Cara, baila comigo.
0: Não, com todas as músicas, que mensagem que você quer transmitir através de letras, através de boas músicas, que mensagem você gosta de transmitir?
1: Sempre positividade. A minha música, desde que se lançou, não tem músicas que te transmitem palavra meio quente, se uma gasta falando crioulo. Mas sempre positividade, para criança, a minha querida música chega na criança, estava mesmo, uma criança hoje em dia, está fazendo música pega de show, por isso que ainda transmito as mensagens. Se uma nega sou nova, um fra cola na mim, baila comigo, que é uma palavra menos quente, que ainda chama, é ofensiva. A minha gosta tanto de música, que ainda estou conseguindo transmitir e mensagens erradas para pessoas, por isso que ainda estou fazendo o mais positivo possível.
0: Uhum. Exatamente. Edi, para o futuro, dele mais ou menos uns 5 anos, como é que você criou o seu cabeça a nível de música?
1: Pô, gosto de música, não te chama... Para caminho que ensinar a ele, para opiniões, feedbacks, que produtores... Pô, não te chama para estar alto na música, para estar... Embora ter um nível de música bem superior, entende? Que me na várias atividades, tem mesmo fora de início, entende? É que ela que ainda chama por essa na
0: algum palco, digamos, que é de que subi ainda e que te gostava de subir, e talvez alguma colaboração com outros artistas a nível internacional, artistas que são pouco ainda mais frente que é.

0: de algum projeto, alguma ideia do tipo?
1: Tipo, se fora se ter algum projeto, sim, com algum artista, amor.
0: Não, só falar, e para o futuro, alguns palcos que ainda quero
1: Ah, ok.
0: subir, que gostava de subir, e também se te passava na ideia alguns projetos, alguns dueto com outros artistas, digamos, que já são uma plataforma ainda mais avançada.
1: A mim, em termos de palco. Tipo, a mim de Bila, a mim São Filipe, tipo, às vezes show bezo do que te crepa pia mal é nada. Mas tio hora é que a mim que te popia, mas minga tá falando na live, mas por exemplo, e a câmara, exemplo, tem nada que ela nunca te consigo, né? A mim que te fazer esse trabalho para mais para frente, que ele é que o tempo é todo, tipo, São Filipe, onde que esse palco, que não te chama, é uma boa oportunidade para nós, para mim, nós que são na música nesse tempo ali, que é para andar por subir esse palco, mas a mim te mantém tudo para subir lá, ok? E mantém tudo no mundo de esse, que ele é tudo com isso. A mim, e também um palco que tem vontade de subir, que aquele artista tem vontade de subir, é Gamboa. Um palco, um dos maiores palcos de Cabo Verde, que ainda quer subir para mostrar esse trabalho. Aquela. E artistas que não tem nenhum plano futuramente, tem sem plano. Tem Nito, Bazalume também, já fica Efraim, já fica dar um mural também. E chama de ganhar, mas nem a ideia me cujei a Montron, minha prima, do que fazer um trabalho junto, futuramente, só não preparar o manente. Ou alguém se pedir duelo me com ele, por isso ele está preparado, por isso ele está fazendo. É que é.
0: Exatamente, e a hora que você está aproxima quase para fim, internet gosta sim, muito melhor, condições melhor, mas ainda não tem alguns minutos ali dentro de programa. É sempre bom ter um jovem artista ali conosco, é sempre bom dar voz e vez a mais artistas, especialmente. Para aqueles que é muito conhecido, embora é digno saber, já dura alguns anos na né, andança. E 6 meses atrás também, mais ou menos, que foi publicado na YouTube, um dueto, né? Não também tem chance de pôr ali. Junto com o Melanie, portanto, bom que foi a reação de público daquele projeto junto com o Melanie.
1: Tipo, foi bom, amor. Tipo, uma coisa diferente entre um menino aí que tem bom voz e ainda se curte de shows, né? E apesar que a toca de show, isso é uma questão fra, e público já quebra, já quebra para fazer boa, para fazer aquela música, eles, né? Sempre escrevam um ID Kizomba, mas na verdade, meu onde é que é ID Kizomba, quer dizer, escrevam um ID Baila Kumi, escrevam um ID mais quente, mais ritmo, ok? Por isso que a gente chama Baila Kumi foi um dos melhores, mas foi bom também aquele trabalho de mim com Melanie. Foi ótimo.
0: Exatamente, e certamente depois de baile comigo, é disso tipo alguma pausa ou tem alguma coisa na carteira que fãs se te espera?
1: Tipo, se você baila comigo, toca direito. Alguém bate sabor e ela mancheu. Alguém tem um bom empate, suma que incrível. Já sei onde é que ele está, vai quinta fazer outro. Mas, tá continuando, tem mais um estilo baila comigo. Coisa jamais como o público já aceitar naquele. Tem que jamais, tem que ter mais um baila comigo. Mais um estilo e semelhante, olha. E é mais um bom balame. Quem se for preparar, só preparar uma coisa só lume já.
0: Exatamente, a ideia de nos quase também terminar, mas antes lembra-te preparar o primo para bem com aquele violão, assim que som se melhor. Algum
1: Mala.
0: alguma coisa que é de crefraba que do que perguntar, antes de bem deixar aquela última mensagem, alguma coisa que eu quero papiaba, mas para deixar público saber.
1: Coisa que tem para e quero agradecer a todos os meninos que fazem vídeo, que partilham, que dão aquele feedback na mensagem. Tudo geral. Ainda consigo falar um negócio meio de chama. De coração, quero agradecer de fundo de coração para morar aqui em Osasco. Só bênção para o estudo. E também para todos os produtores, para todos os amigos que dão aquele moral. Também minha mano, Marcelion, que disse de Lume, que dá um bom moral também, que é um jovem artista de fogo também. E que teve um bom trabalho.

0: agradeço ele também. É que é alguém, se tem só agradecer a nós por tudo o moral que nós dão. Só bem, só nós continuamos a partilhar a música, baila comigo. Para quem é que ouve linda, é de Montron, baila comigo. Se não é YouTube, nem é canal. Eu dar aquele moral, eu subscrever, dar aquele like. E partilha para geral. É aquele.
1: E já que eu penso sobre videoclipe, alguém que está participando, é que é fácil fazer um videoclipe tipo que ele baila com Mila e que os outros que tem start a fazer tá, com melhor qualidade. Às vezes é te custa, às vezes não, é te custa dinheiro, que assim é que é fácil pôr um produto de tipo na mercado.
0: Se me bufra, é que é fácil. Um vírus é para de casa, então, imagina, é que é fácil. Ah, tipo, por isso que não falou, mas tinha hora em a luta. Tem algumas famílias fora que tem aquele mural, que até chamam a Aranha Careira, que ela tem que agradecer a eles também. E também em termos de mesmo produtor de vídeo que tem aquele mural, que é Rudy Omar, sempre se alerta na pressa, tem aquele mural, para ajudar, para caminhar, para morrer. É essa que eu gosto, mas tem aquele fogo. Às vezes mesmo que é difícil, mas sempre estará naquele mundo. Em termos de áudio também, mesmo coisa. Valdo, da Lomba Beats, tudo que é rapaz, tudo sempre está morando na pressa, para poder trabalhar mais melhor. E aquela, em que tem medo, em a luta, em a suor, e a ajuda de que as gentes, é aquela.
1: Ok. Antes de o primo chegar, a mensagem que eu gostava de deixar para todos os fãs e não só, esteja à vontade de deixar uma mensagem para terminar antes do B&B que é a música.
0: Ok. Mensagem que deixei é só gratidão para todo o mural que está dando, que outros é de fogo, outros é de São Vicente, outros de... E de tudo mais, né, na Calveira, ou até na América, que será moral de show também. Então, só agradecer de coração para morar com esta dança, sou bem, sou um baés, para se continuar a partilhar, para fazer aquela música ali mais longe, e para seguir, para se continuar a seguir, tem quem chega onde é que me se chega, para se continuar a seguir, dar aquele moral, fazer música para frente, para fazer aí de Montron para frente. É que ela é só bem, são de meninos, do seu junto.
1: Exatamente, aí de Montron ali no nosso programa, aquela música tem ou que tem?
2: Ô Fábio!
1: enquanto isso, Xampô e uma musiquinha ali.
0: Ô primo! Fábio!
3: Wombat.

0: Exatamente, já nos está quase na reta final desse programa. Jonge Liggins está falando era Jackie Bugoster e Tony Fica, porque cantava sob amizade Tony Fica, mas não vai que ali bom de mandar uma mensagem lá que não tem de terminal. Edi, preparado? Será?
1: Preparado, cá. E se fiche para morrer de carga já vai, ministro. Deixa eu agradecer desde já.
0: Se fechemos carga de telefone, já vai. Onde é o som?
1: É nosso. Do começo.

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1: Exatamente, música campeão, te agradecemos e também para o primo que dá o suporte ali. Muito obrigado, embora com algumas dificuldades no início, mas bem fica direito no fim. Sucessos na boa carreira pessoal, profissional, a nível musical também. E até uma próxima oportunidade. Foi um prazer imenso, tá bom?
0: Tá bem, senhor Cadreto, um beijo grande para tudo geral, ok? É nosso.
1: Abraço.

Exatamente assim, presença de Eddie Montron junto com o Melanie, e foi essa conversa também que teve ali com nós, jovem artista, diretamente de Jarfogo, concretamente Terra Branca, São Felipe. Eddie Montron, Sandra Fle, Nice Son, parabéns e muito sucessos de parte de nossa Sandra Gonçalves, ali no nosso programa.

0: Exatamente, a presença de Tom Antunes e este tema Nha Chuca. Crisolita Fortes fala sorte com Bochuca. Zeza Montron fala oi. Elisângela Opa. Bom dia, Nilton Gomes. Bom dia a todos. De parte de Crisolita Fortes, Zeza Montron fala boa tarde, Nilton Gomes. Um excelente domingo para todos os ouvintes, Lovinhos, tudo lá, obrigado. Irlanda de Landa, bem mais cedo. Hoje eu falo boa tarde, Nilton Gomes.
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0: Mantenha para nós grandes abraços lá para Bo, para todas as famílias, Valine, Dona Lala, Verónica Gonçalves, Totti, Henrique, para
2: tudo. 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
0: Reclusos na cadeia de Betânia, principalmente tinha o compadre Jorge Brava e tinha as duas tias Rabentola Vieira e Antônia Vieira, música de Luís Cabelo, prisão catamata ninguém. Carlos Vaz, Flabon de Anilton Gomes e muito obrigado pela presença ali

Exatamente, me dou na boa tinda, música bonito ali na nossa programa. 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

Exatamente, nós e Bodona, Geno da Prova, mas nós e Bodona, e sob o hoje, para hoje, para aquele final entre Espanha e Argentina, Cabo Verde é a única seleção, o único país que teve derrota nem de Espanha, nem de Argentina, no tempo regulamentar, que é 90, mais alguns de desconto. E nós que Bodona, próprio. E essa música ali, você lembra dela? 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Ela é Messi, te mata. 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Pode escrever.

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Verônica, ali tem esse cachorro, tem a camisola de Argentina, Messi. 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Bom dia para nós, João Alírio, João Barros, que está ali com nós. É sempre um prazer ter esse ilustre gerfoguense ali na nosso programa. Não estou contando ali comentários de boa música. Já que não tem ali extreme, bate embora, bate emborinha.

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E aí, Nilton Gomes, domingo, ele está na buzona, guardando alguma coisa. O que é que eu falo? Outro domingo? Domingo ele está na buzona, alguma coisa assim? Jorge Vasco falou boa tarde, Nilton, aquele abraço para todos os ouvintes. Verónica Nhobilé, que ele ilumenta, isso está para o lume. Manaia música, Léo, Léo. 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Nita, minha filhada, onde ela ontem? Minha filhada, essa mulherona. Minha filhada está bonita. Graças a Deus e para Deus abençoá-la, para dar-lhe vida e saúde, para acompanhar-lhe nessa fase de teenager que está na ele, que tudo corre direito. Como até fica só nome. Só berome. É crescer padre antigo. Não tem sangue doce por isso. Diante daquela música ali, Leo, Leo. 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Será que está bloqueando no Facebook? Rom. 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Irlando, fazer o seguinte, mandar aquela música na minha Messenger, por favor. Mandar aquela música na Messenger no terror da UL sem nenhum problema, tá bom? Não tem a Guilhermina também? Mandar aquela música de Maísa, à distância, ok. Aquela é Guilhermina. Que está lá no Corvo, Guilhermina na Corvo, que está acompanhando. Corvo, Cimenta Flanha, segunda zona, para ela quem começa a ter primeiro trabalho. Ele falou: Oi, bom dia, um bom café. Manda aquela música, Distância, para as famílias na Merca. 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

Guilhermina pediu 10 aquela hora também, e pediu cedo na, na mensagem, são de minha mãe e Zé. Distância. 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Ok. Eu tenho esse cuidado com o jornalista. Esta mais mulher que me tem que tirar foto com a filhada. Tem que tirar foto com a filhada, assim. E São Fortes que está cantando a música, São Jubilo. A Verônica gosta de coisa. No jornalista. São Fortes. Nem São Fortes que tem música prisão ali, Verônica. Na YouTube em que você está achando. Nem São Fortes que tem música ali. Ô Nilton, como São Fortes tem música. Boca te espiando na prisão. 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

Exatamente, apenas um cheirinho para mais música ali. Olha a música tá tocando ali. Onde é São Fortes? 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

0: Exatamente, música bem menina de 2000, trocava com algo assim e que ele quer sapor. 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Alô, sim, bom dia. Boa tarde, já é boa tarde ali também. Alô? Irlando? Como é, tudo direito?
1: Está direito,
0: vou começar para lá. Está tudo direito, e escutei lá, ontem já estava com aquele Bobra,

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0: 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Um bom início de semana, que você tem início já.
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1: 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Pois é, nós Irlando de Landa com nós no programa. Depois daquela música que no Polita Soco de Corpo, Leo a Leo, você me relaxa agora com Morna ali, para o Mimi Flamantin, que expôs a música. Depois ainda para a música Distância de Maísa.

Exatamente, agora a distância de parte de Guilhermina e também da passei família ali nos Estados Unidos da América. Não tem também conosco Ana, que falamos a Tabaja, e Happy Day Flame Tabaja Dal, sim, mas só Dal come. Se parece que te botou bem, tá, menina.

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Opa, governador, hoje e lembra tempo, Elisângela, que flambam flá. Joani Domingos Zangarotti, ligado a partir da província de Tete, Moçambique. Abraço aí para os nossos irmãos e amigos moçambicanos que sempre estão na sintonia amiga da Rádio Brockton FM. E obrigado, Verónica Gonçalves, também a Crisolita Fortes, para mandar um link de ex-música pedido para Irlando de Landa.

Exatamente, és Mix Coladeira, começa a flama, estava na prisão, ninguém que se lembra dela, ninguém que vai espiar, metem fêmea um dia para sair, e que, desculpa, e aquele outro mulher também, essa flama, seu marido está na onde? Na Holanda, mas seu marido que está a se escrever, metem que vai arranjar alguém em cima do cabelo, né? Mas só que tem medo de boca deste mundo, Ave Maria, tem medo de boca deste mundo. Nunca saber se está de benhoso alguma música ou não, outra música se está de benhoso. Fátima Andrade fala, uau, forte sabe, forte músicas.

0: será que Jéssica Pires está abrindo a porta? Será que Jéssica Pires, que tem esse marido lá na Holanda, vou parceiro agora, vou parceiro com o violão, com o garganta, falar Jéssica para abrir a porta, será que Jéssica está abrindo?
1: Está na Holanda.
0: Seu marido está na Holanda.

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Explicando cosé que quem fazia o bai. Che hora de saber a resposta, né? Você pergunta, falando cosé quem fazia, mas bom, me de saber a resposta. E sim, é que assim. Onde Toti, onde Lala, onde é senhor Henrique, onde é Voline, não tem nem medo de barca, Nilton. Abraço lá para Daniela Analita, que falou boa tarde. Nilton Gomes, manda uma música. Jéssica, qual é a música que eu creio? Qual é a música? Creio te explicando o que é que passa. Qual é a música que não tem por mais? Qual é a música que não tem por mais? Jéssica, a música que tu combina com Jéssica, Goicale. Qual é a música que tu combina com Jéssica? Genudana, para morrer, eu ofereci um cubo de cada. Jéssica, eu ofereci um blazer e cada ante hoje, Genudana. Eu ofereci meu talibã também, Miami, talibã, Genudana.

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Kantor Honda. Rondador. Rondist. Já se que cantor Honda. 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Nita da Luxo. Nilton Bobo tá dando com tudo alguém. Teca Johnny fala boa tarde. 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Nha size e russa. 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Escorpinli e mirim. 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Quinta bisti. Mas como blazer, pode pôr um pouco um large, né? Claro, não deve ser outra coisa ali baixo. Quem sabe? Quem fica a boca? Quem fica a boca? Quem fica a boca? Quem fica a boca para a mão? 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

Exatamente, presença ali de do Marta, Si, Boa Amor em Mi, música pedido para Tech Johnny, Jessica Frey, X-Large, Nilton, não, de X-Large, precisa confundir com o senhor Henrique, Verónica Gonçalves, Boa Fantasia na área, Lisângela, que flam pam flam, e sim, Verónica, eu te chamava de um outro nome, Nilton, crê música de Paulinha, Dodo Nabo. Que nome que Verónica te chamava do Marta? Se Barboleta. Não, Barboleta é tudo alguém, era nosso tudo. E uma coisa assim, Douro. Aquela coisa acaba de vez. Aquele nome que te chamava acaba de vez. Ai, ai. É mesmo, alguns que te chamava de nome ali, nome estranho, que esse nome acabou de vez. Que os nomes acabam bem. Paulinha, me dou na boa. Dá um sinal, já está bom. Gira. Qual é a música de Paulinha, me dou na boa? Que menina ela se escreve. Já, tchau. Bom, Paulinha agora pula um menos ali. Pronto. Qual é a música de Paulinha? Dia de domingo, que se mora dia de domingo, a gente está um pouco tonto. Dia de domingo é muito bom dia, é besta para trabalho.

Exatamente, Paulinha, e esse tema me deu de na boa, música pedido para Nita da Luz, ali no nosso programa, justo quase na reta final. Abraço lá para Virgínia Pires, que está ali conosco também no programa. Virgínia, bom dia. Abraço para o Nenizinho, para o Gio, para todo o Menezes. Virgínia, nota 10, nota 10, top, top naquela festa de ontem que Virgínia esteve lá, te organizar, te ajudando a fazer comida, nota 10, sabe. Pena, mas aquele homem acabou com aquele coisa doce um mês. Agora alguém com diabetes lá na 400 mil, vai comer dois pratos de doce, sim. Mas do resto, sabe, espetacular. E Virgínia, aquele homem já senti ali baixo, já senti te papiola, já senti te grum-grum. E foi para mandar mantenha para tu, nenezinho de Marcos, foi para mandar mantenha para tudo que aí se vê. Forte homem que choca na mundo. Ai, ai. Aquela música mais, Pampu. Aquela música mais. Nilton Gomes, hoje ele está exoto domingo na Independência na Brocto. Oh, de Jássica, sabem? Independência. Faça Independência. Faça Independência. Festa Independência, como? Festa, Festival Crioulo, assim. Festa Independência e era 5 de julho. Jéssica, está próximo domingo na Braga, então as bata para fora. Não estava com sapato alto? Não estava com sapato alto, amanhã sei Jéssica tamanho. Para quem fica a espiar ali baixo para arriba, assim. Na Jéssica com muito tamanho. Cala a música que sapou assim a gente. Cala que você tá bem. Não, aquele bem. Trachar para pôr beton, não. E...

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Uma coisa assim, Marco fazendo coisa tia, uma coisa assim. Ai, boa tarde, boa fronta, ministro Milton Gomes. Boa fronta, ministro. Caldez, landa centeio, landa fla... Dem, saudade de canto, minha colega de escola, te chamava para rádio, te pedi música, creobi. Su, bons amor de meu. Su, bons amor de meu. Landa centeio. Landa Centeio. Qual é a música aí? Oh, Landa de Feijoada. De Feijoada de Cabo, Landa. Landa, onde você está? Na América? Ou você está na Cabo Verde? Landa. Uhum. Landa Centeio. Oh, dança saudade de canto minha colega de escola, te chamava para a rádio, te pedi música, em creobi. Sou bom amor de meu, sou bom amor de meu. Nunca sabia qual é a música ele. Sou bom amor de meu. Uhum. Landa, aquele rapaz que te pede boa música, como nós fica? E conta. Aquele meu colega de escola que te pede boa música agora. Te chama para a rádio, conta nada. Não ouvi nada, nós bem fica caracanha para ser lado. E como é? Nilton Gomes. Mi ne alta, pensa era só mi, mas tem uma maicana, maricana, na minha trabalho ainda mais alta que mi. Jéssica falou, mas tem uma maricana na seu trabalho, muito mais alta do que a linda. Ok. Ainda está ali na Cabo Verde. JB falou, boa tarde, um abraço para Chiquinho de Fidinha. Chiquinho. Chiquinho, alguém mais pro frente do mundo. Chiquinho de Fidinha. Pede uma curada, como a Licada Arlinda está lá? Licada Arlinda está lá? JB? Está tomando parte com o Chiquinho. O governador não é perigo para a sociedade. Para mim que me perigo, Elisângela. Coisa que me fazer as voltas. Perigo.

Em presença de Dicho, Betty, não tem que fazeres um disputa, gana saber bola, gana saber bola. Aliás, é Z3, Chiquinho, Lica, Cucula, Ave Maria, ainda se põe Joãozinho de Milha, se põe Jailson, se põe Dom Júlio. Dom Júlio, ontem, vamos fazer live de 90 anos, de Iva Proche, porque aqui Dom Júlio escreve. Parecia um homem, Iva, que tem 90 anos. Já começa a politicar, já começa a porfiar, mas Iva, que tem 90 anos, embloqueia. Embloqueia Júlio ontem.

Infelizmente, Landa sentei o flama, nem amigo go escafica. Escafica nem amigo, aquele rapaz te pediu a música. Ah, Landa, toda música que te pedi é boa na rádio, Mosteiros FM, que sem Maico, sem Pato, só tá aí para a via telefônica, tá gosta? Bocadão, um chancinho?

Tema, Betty, no Sabendo Terminar o programa de hoje com Gil Semedo, Didi, Kasson, JB Fla, boa tarde, Kaz e condenação de boa semana, abraço lá para primo JB, ali no programa. Taia Rosa, boa tarde, Nilton, Taia, Taia, irmão de Otavinho Teixeira, irmã de Otavinho Teixeira, Taia, bogo, chambre foto ali, bogo, é estranho, vou entrar no programa, Taia. Tá, ele que é Maraguincho, é bom sim. Mosteiro, 1995, que nem sei, 10 de maio. E tá aí, assim, e tá aí, ele que é Mara. Abraço para mim, para boa. Boa tarde, Nilton Gomes. Ainda, sacerdote Nilton Gomes. Aham, ainda fica ali, bem, manha.

Exatamente, e quem não desanima não, pá, mas coisa que acontecer com o Boa na Bovira, cabo desanima. Bo ele mandava o Fran na voz alto. Coisa que Jéssica quer falar. Taia Rosa, que está ali. Está o Bibo ali, Taia, falando que está bem no programa. Abraço para os turguentes. Taia, dão o pai, dão o Tavinho, dão tudo isso, mandado lá, mantenha no mosteiro. Nho está acima cama, chum. Bem de trás, nho está bem primeiro. E bem fazer em cama e Elisângela. Nho fica direito, foi um bom prazer estar ali com nós. Do te volta, é fé na Deus, em outro sábado, a partir de 10 horas, ali na América, e 1 hora, lá na Cabo Verde. Bom domingo, bom início de semana para nós todos. Bye, bye.

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